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2: São 7 horas. 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
1: Bom dia, boa quinta-feira.
2: Os dias da história, um acontecimento histórico por cada um dos 365 dias do ano. Os dias da história, uma compilação de Paulo Jorge de Sousa Pinto com edição de Daniel Vieira. 30 de julho, 101 a.C. Batalha de Vercellas, na atual Itália. Vercelli é o nome atual de uma localidade na região de Piemonte, no norte de Itália, que se pensa corresponder ao local de Vercellas, ou Vercellia, em latim, em cujas planícies teve lugar neste dia uma batalha decisiva que opôs os exércitos da República Romana a uma confederação de tribos germânicas conhecidas como Cimbros. A dimensão das forças em confronto é discutível. Calcula-se que as legiões romanas, comandadas pelo cônsul Caio Mário, ascendessem a 50 mil soldados e que os Cimbros fossem em número muito superior. Tanto a cavalaria romana, mais disciplinada e mais bem organizada, como a infantaria infligiram uma derrota esmagadora aos inimigos. A Batalha de Vercellas foi a derradeira etapa de um conflito que opôs Roma a um conjunto de tribos germânicas, provavelmente originárias da região da atual Dinamarca, que ao longo das duas décadas anteriores se haviam movido pela Europa Central, Gália e Península Ibérica. Em 101 a.C., a Confederação atravessou os Alpes e avançou a caminho de Roma. Era a primeira vez, desde as guerras com Cartago, que a existência de Roma estava ameaçada. Os primeiros confrontos foram desfavoráveis aos romanos, até Mário assumir o comando de todas as legiões disponíveis e preparar uma estratégia para o confronto militar. A Batalha de Vercellas saldou-se pela completa aniquilação da Confederação Germânica. Os sobreviventes foram aprisionados e reduzidos à escravatura. Conta-se que parte das crianças aprisionadas e vendidas participaram mais tarde nas grandes revoltas de escravos que abalaram a Península Itálica, nomeadamente a que foi liderada por Espartaco, 30 anos depois. A batalha teve igualmente efeitos importantes na história política romana. Mário, o vencedor, foi recebido em triunfo em Roma e tornou-se o líder do partido da plebe, que então lutava contra a supremacia da classe dos senadores. O agravamento subsequente das tensões conduziu a República Romana a um período de guerras civis que se arrastou por vários anos. Os dias da história.
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Hoje começamos com Aquário, que está com o Cavaleiro de Copas e que significa que podem fazer-lhe uma proposta de trabalho. Se for boa, aproveite. O número da sorte é o 48. Já Sagitário, com o ás de ouros, que anuncia triunfo financeiro. Que bom! O número da sorte é o 11. Caranguejo, com a justiça, que lhe diz que será feita justiça na sua vida. E o número da sorte é o 8. E agora, atenção, porque eu vou falar para um signo que é conhecido por ser muito ciumento, possessivo. Qual será ciumento e possessivo? É Touro! Pois claro que é Touro. Está com 10 de paus, que significa que o seu sucesso pode ser uma ilusão. Portanto, preste atenção à sua vida. O número da sorte é o 32. Vamos então para Escorpião, com o 3 de espadas, que anuncia um dia muito feliz a nível de amizades. Parabéns! O número da sorte é o 3. E Carneiro, com o 5 de paus, que o aconselha a ouvir mais vezes a opinião dos outros. Saiba ouvir, que é bom. O número da sorte é o 27. Vamos saber como está Capricórnio. Com o 10 de ouros, que indica estabilidade financeira, que coisa boa, o número da sorte é o 10. Gêmeos, com o 2 de paus, que o aconselha a estar mais atento às oportunidades. O número da sorte é o 24. Quanto a peixes, com o 9 de copas, que anuncia uma vitória no campo sentimental. O número da sorte é o 45. E agora vou falar para um signo que é regido pelo Sol. Veja lá se adivinha qual é. Leão, pois claro, está com o Imperador, que significa que pode concretizar metas importantes. O seu número da sorte é o 4. Balança, com o Rei de Espadas, que aconselha a exercer a sua autoridade e fazer-se ouvir. O número da sorte é o 10. Já a Virgem está com o Louco, que indica dificuldade em concentrar-se. O número da sorte é o 22.

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14: O município de Vouzela apresentou recentemente

0: para recuperar a Galeria Ripícola. Estão ainda previstas a aplicação de técnicas de engenharia natural em cerca de 6 km, a reabilitação de 9 estruturas hidráulicas, como açudes e levadas, a beneficiação de 3.500 metros de trilhos de manutenção e a criação de um espaço de eco-recreio. Ao privilegiar materiais naturais, o município de Vouzela pretende promover a recuperação ecológica e a resiliência do território às alterações climáticas, assegurando em simultâneo que os municípios acompanham e participam ativamente na valorização deste património natural. O Observatório das Autarquias Locais, em parceria com o município de Carregal do Sal, vai promover o IA Camp, um encontro nacional dedicado à inteligência artificial na administração pública, agendado para os dias 13 e 14 de outubro. O evento visa reunir autarcas, dirigentes e técnicos dos âmbitos municipal e central para debater as oportunidades, os desafios e os aspectos éticos da adoção da inteligência artificial nos serviços públicos através da partilha de casos práticos e modelos de implementação responsável no setor. A participação no encontro é gratuita e as pré-inscrições já se encontram abertas, permitindo aos interessados assegurar o seu lugar e obter acesso prioritário ao programa final. O acolhimento desta iniciativa estratégica em Carregal do Sal consolida o Conselho como um polo ativo de debate sobre a transformação digital, a inovação tecnológica e a modernização da administração pública no país. Mais informações podem ser obtidas através do website oficial do município de Carregal do Sal em cm-carregal.pt. O Conselho Municipal de Educação de Tondela reuniu-se para balançar o ano letivo de 2025-26, no qual a autarquia investiu 3 milhões e 500 mil euros, com um déficit orçamental de 500 mil, e definir as orientações estratégicas para o futuro do ensino no Conselho. Em resposta às inquietações dos encarregados de educação sobre o processo de colocação de alunos, o Executivo assegurou acompanhamento prioritário em estreita colaboração com os agrupamentos escolares. Paralelamente, a Presidente da Câmara, Carla Antunes Borges, defendeu perentoriamente a manutenção e descentralização da rede de escolas e jardins de infância nas aldeias mais distantes da cidade, considerando este modelo essencial para a coesão territorial, a fixação de populações e o equilíbrio da rede, cuja otimização será concertada com as direções escolares. No domínio da gestão operacional e administrativa, a vereadora Helena Rodrigues realçou o impacto da delegação de competências, que resultou na duplicação do número de funcionários no ativo nas escolas. Para o novo ano letivo, foram anunciadas melhorias na eficiência administrativa, tais como a centralização do pagamento das atividades de animação e de apoio à família na plataforma SIGA, assim como ajustes aos horários do Plano Municipal de Transportes Escolares e o lançamento de uma nova fase do Programa de Sucesso Educativo. Já foi inaugurada a obra de requalificação do Centro de Saúde de Vila Nova de Paiva, numa cerimónia que reuniu o Secretário de Estado da Gestão da Saúde, Francisco Pinheiro Catalão, o Presidente da Câmara Municipal, Paulo Marques, o Presidente da ULS Viseu Dom Lafões, António Sequeira, e a Coordenadora da USF Terras do Paiva, Rita Nércio. O projeto permitiu dotar o Conselho de um espaço moderno e mais confortável para a prestação de cuidados de saúde primários, tendo o autarca paivense e o Secretário de Estado enaltecido a cooperação institucional que viabilizou o reforço da qualidade e da proximidade do serviço prestado à população. A intervenção focou-se na renovação profunda das infraestruturas do edifício, abrangendo a revisão das redes internas de água, esgotos e sistema de climatização, bem como a reabilitação de coberturas, fachadas e sistema de drenagem. A empreitada integrou ainda melhorias ao nível da eficiência energética e do isolamento térmico da envolvente exterior, garantindo instalações mais sustentáveis, funcionais e preparadas para responder às necessidades dos municípios e dos profissionais de saúde da região. Obrigado por fazer da DFM a sua escolha para se manter informado. Continuação de uma ótima quinta-feira.
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0: para sabermos quais são as previsões do estado do tempo para quinta-feira, 30 de julho. Previsão de céu pouco nublado ou limpo, apresentando períodos de mais nubosidade até ao meio da manhã, em especial no litoral e também no norte e centro, mas apenas no final do dia. Vento fraco, tornando-se fraco a moderado do quadrante oeste a partir da tarde, sendo moderado a forte até 35 km/h de noroeste na faixa costeira ocidental, isto a sul do Cabo Carvoeiro, durante a tarde. Há a possibilidade de formação de neblina ou nevoeiro matinal em alguns locais da faixa costeira e pequena descida da temperatura no interior, mas subida da temperatura no Algarve. As máximas previstas são assim de 23 graus para o Porto, 29 para Coimbra, 31 para Lisboa e também para Faro e 32 para Santarém.
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Odeio Que Sejas Tu é o novo single de Alice, uma canção pop em português. A canção é também uma das faixas do EP de estreia da cantora, agendado ainda para este ano. Odeio Que Sejas Tu parte da frustração de perceber que seguir em frente não é sinónimo de deixar alguém para trás. Uma canção pop para tardes de verão, com elementos alternativos, guitarras acústicas e uma produção pop moderna que privilegia a intensidade da narrativa e a escrita confessional da cantora.

0: São 8 horas. 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
1: Olá, boa quinta-feira. O Dia Internacional do Amigo, ou Dia Internacional da Amizade, celebra-se todos os anos a 30 de julho. Também conhecido simplesmente como Dia da Amizade, este dia é celebrado um pouco por todo o mundo. A data foi instituída pelas Nações Unidas, em abril de 2011, com a esperança de que a amizade entre os povos, países, culturas e indivíduos possa inspirar os esforços de paz e construir pontes entre as comunidades mundiais. Hoje temos um músico português, nascido em Lisboa, mas criado desde os 3 anos na cidade de Porto, que faz 69 anos. Chama-se Rui Veloso. Começou desde muito novo a tocar harmónica. Com 23 anos lançou o álbum Hard Rock, gravado com Ramon Galarza e Zé Nabo, e contou com Carlos T. e António Pinho na escrita das letras em português. No disco destaca-se o tema Chico Fininho, que foi um marco na música rock cantada em português.

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2: Senhoras e senhores, meninos e meninas, hoje vamos a mais um cuidado que ele está na cozinha com uma receita irresistível. Chama-se feijoada de polvo. Quem quer, meus senhores? Quem quer? Eu quero. É muito fácil de fazer, dá pouco trabalho e os ingredientes são... Vamos a eles, toca apontar. Precisamos de um polvo cozido, uma lata grande de feijão branco, uma lata pequena de tomate pelado em cubos, um pimento verde, duas cebolas, dois dentes de alho, duas colheres de sopa de azeite, duas colheres de sopa de salsa picada, sal e pimenta. Vamos à preparação? Vai ser extraordinário! Quando a sua cara metade aparecer em casa e você tiver feito uma bela feijoada de polvo, você será o herói daquela casa. Acredita em mim. Ora bem, vamos à preparação. Começamos com descascar as cebolas e os alhos, cortá-los em meias luas e alourá-los num tacho com o azeite. Juntamos o pimento, limpo e cortado em pedaços pequenos, e o polvo cortado em pedaços igualmente pequenos. Adicionamos os cubos de tomate e envolvemos tudo. Depois juntamos o feijão, tem que escorrer, e deixamos cozinhar em lume brando por cerca de 15 minutos. Se for necessário, adiciona um bocadinho de água. No final, tempere com sal e pimenta. Polvilhe ainda com salsa picada e sirva. Epá, isto foi fácil demais. Já viu aquilo que pode fazer assim rapidamente num abrir e fechar de olhos? É quase tão rápido como eu dizer esta receita. Quem é que é amigo? Ora, pronto, aí está. Sai uma feijoada de polvo, prontinha. Já sabe. Para ouvir esta e mais receitas, vá ao podcast da sua rádio. Do cuidado que ele está na cozinha. Eu hei de voltar depois para mais uma receita extraordinária. E fácil. Tchau!
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15: O município de Vouzela apresentou recentemente o projeto de reabilitação e valorização dos rios Zela, Alfusqueiro e Ribeira de Nogueira. Esta intervenção representa um investimento de cerca de 745 mil euros, financiado pelo Fundo Ambiental, e contou com a participação de Pedro Teiga, coordenador do projeto pela E-Rios, e de Emílio Barros, da Agência Portuguesa do Ambiente. O projeto prevê atuar ao longo de aproximadamente 18 quilómetros de linhas de água do concelho, abrangendo diversos rios, ribeiras e corgas que cruzam as freguesias de Alcofra, Campia, Queirã, Ventosa e as uniões de freguesias de Vouzela e Passos Vilharigos e de Câmara e Carvalho.

0: O Observatório das Autarquias Locais, em parceria com o município de Carregal do Sal, vai promover o IA Camp, um encontro nacional dedicado à inteligência artificial na administração pública, agendado para os dias 13 e 14 de outubro. O evento visa reunir autarcas, dirigentes e técnicos dos âmbitos municipal e central para debater as oportunidades, os desafios e os aspectos éticos da adoção da inteligência artificial nos serviços públicos através da partilha de casos práticos e modelos de implementação responsável no setor. A participação no encontro é gratuita e as pré-inscrições já se encontram abertas, permitindo aos interessados assegurar o seu lugar e obter acesso prioritário ao programa final. O acolhimento desta iniciativa estratégica em Carregal do Sal consolida o Conselho como um polo ativo de debate sobre a transformação digital, a inovação tecnológica e a modernização da administração pública no país. Mais informações podem ser obtidas através do website oficial do município de Carregal do Sal em cm-carregal.pt. O Conselho Municipal de Educação de Tondela reuniu-se para balançar o ano letivo de 2025-26, no qual a autarquia investiu 3 milhões e 500 mil euros, com um déficit orçamental de 500 mil, e definir as orientações estratégicas para o futuro do ensino no Conselho. Em resposta às inquietações dos encarregados de educação sobre o processo de colocação de alunos, o Executivo assegurou acompanhamento prioritário em estreita colaboração com os agrupamentos escolares. Paralelamente, a Presidente da Câmara, Carla Antunes Borges, defendeu perentoriamente a manutenção e descentralização da rede de escolas e jardins de infância nas aldeias mais distantes da cidade, considerando este modelo essencial para a coesão territorial, a fixação de populações e o equilíbrio da rede, cuja otimização será concertada com as direções escolares. No domínio da gestão operacional e administrativa, a vereadora Helena Rodrigues realçou o impacto da delegação de competências, que resultou na duplicação do número de funcionários no ativo nas escolas. Para o novo ano letivo, foram anunciadas melhorias na eficiência administrativa, tais como a centralização do pagamento das atividades de animação e de apoio à família na plataforma SIGA, assim como ajustes aos horários do Plano Municipal de Transportes Escolares e o lançamento de uma nova fase do Programa de Sucesso Educativo. Já foi inaugurada a obra de requalificação do Centro de Saúde de Vila Nova de Paiva, numa cerimónia que reuniu o Secretário de Estado da Gestão da Saúde, Francisco Pinheiro Catalão, o Presidente da Câmara Municipal, Paulo Marques, o Presidente da ULS Viseu Dom Lafões, António Sequeira, e a Coordenadora da USF Terras do Paiva, Rita Nércio. O projeto permitiu dotar o Conselho de um espaço moderno e mais confortável para a prestação de cuidados de saúde primários, tendo o autarca paivense e o Secretário de Estado enaltecido a cooperação institucional que viabilizou o reforço da qualidade e da proximidade do serviço prestado à população. A intervenção focou-se na renovação profunda das infraestruturas do edifício, abrangendo a revisão das redes internas de água, esgotos e sistema de climatização, bem como a reabilitação de coberturas, fachadas e sistema de drenagem. A empreitada integrou ainda melhorias ao nível da eficiência energética e do isolamento térmico da envolvente exterior, garantindo instalações mais sustentáveis, funcionais e preparadas para responder às necessidades dos munícipes e dos profissionais de saúde da região. Obrigado por fazer da VFM a sua escolha para se manter informado. Continuação de uma ótima quinta-feira.
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2: Aproveitamos o Instituto Português do Mar e da Atmosfera para sabermos quais são as previsões do estado do tempo para quinta-feira, 30 de julho. Previsão de céu pouco nublado ou limpo, apresentando períodos de mais nubosidade até ao meio da manhã, em especial no litoral e também no norte e centro, mas apenas no final do dia. Vento fraco, tornando-se fraco a moderado, do quadrante oeste a partir da tarde, sendo moderado a forte, até 35 km hora, de noroeste, na faixa costeira ocidental, isto a sul do Cabo Carvoeiro, durante a tarde. Há possibilidade de formação de neblina ou nevoeiro matinal, em alguns locais da faixa costeira, e pequena descida da temperatura no interior,

0: Faz subida da temperatura no Algarve. As máximas previstas são assim de 23 graus para o Porto, 29 para Coimbra, 31 para Lisboa e também para Faro e 32 para Santarém.
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0: Depois de Semalúria, Joana Espadinha, Retimbrar, Amy Carroll, Não Morta e Margarida Campelo, o sétimo capítulo do álbum de família junta PZ e Toy, numa das colaborações mais inesperadas e talvez mais naturais de todo o projeto. Sempre que te vejo é uma homenagem bem-humorada às canções romântico-popular portuguesas.
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0: São 9 horas.
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3: Todos os dias eles aproveitavam para ir até à praia e nadar um pouco. Estavam de lua de mel e isso notava-se a cada momento. Comiam, bebiam e faziam amor de novo, deixando-se envolver pelo instante, estendidos na cama, cansados e felizes. Ele só pensava em estar com a rapariga que amava. Nada mais importava. Até a escrita ficou para segundo plano. Eram muito simples e ele sentia que tudo era perfeito. E pela forma como ela se comportava, não havia dúvidas de que sentia o mesmo. Viviam como que suspensos no tempo. Depois veio aquele dia de mudança e surpresa. Catherine correu para ele com os olhos sorridentes e travessos, mostrando o seu novo corte de cabelo, a cara bronzeada com pequeninas sardas e o cabelo curto como um rapaz. Mas não era só o cabelo. Catherine queria ser um rapaz e já se imaginava a fazer tudo o que queria, sem proibições ou inibições. Um simples corte de cabelo e a transformação estava feita. Catherine convenceu-o a entrar naquele jogo de faz de conta e David aceitou, ainda sem perceber a razão de tudo aquilo. A identidade e o humor dela foram flutuando ao sabor das bagas, trazendo instabilidade emocional à relação. À medida que o tempo decorria, David sentiu a necessidade de finalmente voltar a escrever, recuperando a memória da infância em África e da relação com o pai. Catherine, entediada, propôs a inclusão de Marita na relação, uma jovem bela e morena, e tudo ameaçou ruir de um momento para o outro.
4: O episódio de hoje foi sobre o livro O Jardim do Paraíso, de Ernest Hemingway, da Editora Livros do Brasil, e contou com a leitura do podcast de Sara Cardoso, que é gestora de redes sociais da MIT Digital.
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1: Break My Strike é uma canção interpretada pelo cantor americano Matthew Wilder. Foi lançada em outubro de 1983 como o primeiro single do álbum de estreia I Don't Speak the Language. Foi sucesso mundial no final do ano de 1983 e na primavera de 84, alcançando o número 5 na Billboard Hot 100 e o número 2 no Top 10 do Crashbox. A música foi regravada por vários outros artistas ao longo dos anos, incluindo Unique 2 em 1996 e Blue Lagoon em 2004, cujas versões alcançaram bons resultados em vários lugares. Incluído no seu álbum de 1983, I Don't Speak the Language, o single chegou a número 5 no Billboard Hot 100 dos Estados Unidos e número 4 no Reino Unido, em janeiro e fevereiro de 1984. No Top Crashbox dos Estados Unidos, o single alcançou o número 2 e por lá permaneceu durante 2 semanas. Uma versão remix alcançou o Top 20 no Top Dance e o single também atingiu o Top de Singles da Billboard Hot Black. Permaneceu por lá durante 4 semanas. Embora Break My Strike tenha sido o único sucesso de Matthew Wilder no Reino Unido, ele também alcançou o Top Pop dos Estados Unidos.

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13: Está no ar o News Flash com o essencial da informação para esta quinta-feira, 30 de julho. O incêndio florestal que deflagrou na terça-feira em Ervões, no concelho de Valpaços, e que já alastrou ao município de Mirandela, causou 5 feridos, 3 bombeiros, um militar da GNR e um civil, e destruiu pelo menos 21 habitações, 8 das quais de primeira ou segunda residência, além de um armazém e 2 estabelecimentos industriais. O avanço das chamas provocou o desalojamento de 3 pessoas no Cabeço, a evacuação de residentes em Val de Telhas e o corte temporário da Estrada Nacional 315, mobilizando esta manhã 793 operacionais, apoiados por 261 viaturas nos trabalhos de combate. No âmbito da sensibilização antecipada para o Dia Internacional do Animal Abandonado, assinalado a 15 de agosto, a Guarda Nacional Republicana revelou que o período de férias estivais concentrou quase 40% dos casos de abandono animal, tendo registado apenas no primeiro semestre deste ano 312 situações de maus-tratos e 159 abandonos. Embora se observe uma ligeira tendência de decréscimo nestes crimes em relação ao total de 2025, ano em que se contabilizaram 633 casos de maus-tratos e 373 de abandono, os padrões sazonais continuam a preocupar as autoridades, cuja atividade de fiscalização e investigação entre 2024 e o primeiro semestre deste ano resultou no registro de mais de 2.400 crimes e na detenção de 28 suspeitos em todo o território nacional. O Governo aprova hoje, em Conselho de Ministros, a extensão da proibição do uso de smartphones nas escolas ao terceiro ciclo do 7º ao 9º ano, alargando uma medida já aplicada aos alunos do 1º e do 2º ciclo, do 1º ao 6º ano, com exceções salvaguardadas para casos de saúde devidamente comprovados. Segundo o Ministro da Educação, Fernando Alexandre, a decisão baseia-se em tendências internacionais e no relato de diretores escolares sobre o aumento da socialização e a redução da indisciplina, tendo as escolas o primeiro período do próximo ano letivo para se adaptarem até à entrada em vigor definitiva da proibição, agendada para o primeiro dia de 2027. Em conferência de imprensa realizada ontem à tarde, o Ministro da Administração Interna, Luís Neves, prestou esclarecimentos sobre as recentes controvérsias associadas ao seu desempenho no cargo, rejeitando veementemente as acusações que o ligavam ao tráfico de droga e classificando-as como um ataque de extrema gravidade à sua honra. Ao recordar o seu percurso de 3 décadas no combate ao crime, o governante assegurou que nunca teve medo, assumiu sempre as suas responsabilidades e garantiu não ter apresentado qualquer pedido de demissão, afirmando-se motivado, legitimado e devidamente apoiado pelo Primeiro-Ministro para continuar em funções. O Governo deu início ao processo de devolução de hospitais às Misericórdias, com a oficialização da passagem do Hospital de São João da Madeira, até agora integrado na ULS entre Douro e Voga, com efeitos a partir de 1 de novembro. O protocolo assinado prevê um pagamento de quase 14 milhões de

0: edificados em habitações e explorações agrícolas. As autoridades gregas prevêem a continuação de ventos muito fortes no sul da ilha, o que mantém o combate ao incêndio e a proteção das populações e turistas em estado de máximo alerta. O balanço das vítimas mortais do sismo de magnitude 7.1 que atingiu o sudoeste do Japão, com epicentro na prefeitura de Kumamoto, na ilha de Kyushu, subiu para 28. Segundo o secretário-geral do governo japonês, Minoru Kihara, os dados incluem óbitos em investigação para apurar a ligação ao terremoto, o qual foi seguido por dezenas de réplicas. A Agência Meteorológica do Japão alertou para a possibilidade de novos abalos de intensidade semelhante nos próximos dias e para o risco acrescido de deslizamentos de terra devido à previsão de chuva intensa nas zonas afetadas. Em resposta à recente ofensiva do Irão contra uma base militar norte-americana na Jordânia, o exército dos Estados Unidos realizou novos ataques de retaliação contra alvos iranianos. A operação ocorreu poucas horas após o presidente norte-americano Donald Trump ter prometido uma resposta severa, surgindo no seguimento de bombardeamentos coordenados com a Arábia Saudita no Iraque contra milícias apoiadas por Teherão, os quais causaram pelo menos 26 mortos. A imprensa estatal iraniana avançou que das incursões mais recentes resultaram dois feridos na ilha de Qasem, no Estreito de Hormuz, e relatos de fortes explosões na província do Khuzestão. E foi o essencial da informação para esta quinta-feira, 30 de julho. Tenha a continuação de um ótimo dia.
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0: espreitamos o Instituto Português do Mar e da Atmosfera para sabermos quais são as previsões do estado do tempo para quinta-feira, 30 de julho. Previsão de céu pouco nublado ou limpo, apresentando períodos de mais nubosidade até ao meio da manhã, em especial no litoral e também no norte e centro, mas apenas no final do dia. Vento fraco, tornando-se fraco a moderado do quadrante oeste a partir da tarde, sendo moderado a forte até 35 km/h de noroeste na faixa costeira ocidental, isto a sul do Cabo Carvoeiro, durante a tarde. Há a possibilidade de formação de neblina ou nevoeiro matinal em alguns locais da faixa costeira e pequena descida da temperatura no interior, mas subida da temperatura no Algarve. As máximas previstas são assim de 23 graus para o Porto, 29 para Coimbra, 31 para Lisboa e também para Faro e 32 para Santarém.
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0: Odeio Que Sejas Tu é o novo single de Alice, uma canção pop em português. A canção é também uma das faixas do EP de estreia da cantora, agendado ainda para este ano. Odeio Que Sejas Tu parte da frustração de perceber que seguir em frente não é sinónimo de deixar alguém para trás. Uma canção pop para tardes de verão, com elementos alternativos, guitarras acústicas e uma produção pop moderna que privilegia a intensidade da narrativa e a escrita confessional da cantora.
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0: São 10 horas. 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

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Olá, sejam bem-vindos a mais um programa de rádio, sexta-feira, que mais alto e mais além, tem início agora às 10 e vamos até ao meio-dia, sempre na sua companhia.

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caros ouvintes, a VFM é a companhia de todas as horas e eu agradeço que nunca me deixem ficar sozinho. Ou melhor, que nunca nos deixem ficar sozinhos. Às vezes, a nossa música, a música que eu escolho todos os dias para si, é a melhor companhia. É a melhor música que pode ouvir na sua vida, dia a dia. Tarde a tarde, noite a noite, semana a semana, mês a mês, ano a ano. Mais alto e mais além. Tudo fica melhor com a nossa música e a poesia. Mas hoje vamos ter poesia também.

Eu voar, não me vou perdoar de não saber pousar nos caminhos para saber amar e apaziguar este nosso mundo tão maravilhoso, mas tão conflituoso, por ódios nutridos na ganância de poder e fazer sofrer multidões sem orientações, para não ter fome e sem confrontações caminhar em liberdade no sentido da verdade. Todos dizemos o mesmo, queremos paz, mas pouco ou nada se faz para fazer e viver e tudo parecer normal com indiferença, pois tudo é distante porque se vê na TV e os infelizes passam à nossa frente, mas todos os dias são mais uns a chorar e a implorar por uma paz que não se faz, porque ninguém quer sentir perder o seu poder de armar, a disparar e seu ego a se vangloriar. Queremos paz em todo o mundo e tudo se faz quando o coração é capaz de dizer sim. Poesia é vida, vida é poesia, de José Morgado.

Pensar é o presente, sempre a passar. Pensar é acreditar que existo e não desisto de encontrar e criar o meu futuro. Pensar é a beleza de me dar, com o meu ar de bem disposto e sorridente, porque não me quero descontente. Pensar é viver o presente, porque o resto está ausente. E me sinto privilegiado de me sentir neste estado de tranquilidade e de vaidade, por me dar a toda a gente. Pensa sempre positivo e sentirás a criar teu futuro, nada duro, mas todo feliz, porque pensar é dar o melhor de nós com a nossa mente e com toda a gente. Amigos, não deixem de pensar, porque navegar sem rumo, perdemos o norte e a sorte desaparece e tudo acontece. De José Carlos Morgado. Poesia é vida, vida é poesia.

Ainda de José Carlos Morgado, o meu despertar. Logo muito cedo eu desperto e sinto o dia que está a nascer e sinto perto do coração e a gratidão salta e exalta o dia que vou viver, esperando alegria e felicidade para continuar o caminho da verdade. Desperto para a vida, desperto para o mundo que me rodeia e enleia, e vejo o futuro no pensamento e desejo tudo de possível e impossível, pois tudo para mim é imperdível, porque quero-me suportar e ultrapassar os impossíveis, sempre com espírito jovem, porque todas as energias me movem. Despertar é abrir os olhos a sonhar, com vontade de agarrar todos os sonhos com as mãos e cruzá-las junto ao coração e dizer: são todos meus, porque os quero realizar no futuro que me pertence e testar o meu amar com o meu querer e querer concretizar o meu desejo de todos os dias despertar e pronto para avançar.

é dar o coração. São palavras que dizem sim. Acredita em mim, porque me estou a abrir e a dar, porque te quero amar e abrir meu coração e dizer-te tudo com paixão, sem nenhum senão. Confiar em ti é ser como mãe que pega o colo e beija e deseja dar o conforto de te sentir seu filho e com um sorriso tudo é dito e retido como tesouro sagrado para ser guardado sempre no teu coração como uma oração. Confiar é dar tudo o que tens e sabes para guardar para sempre e nunca transbordar. Nos amigos só podemos confiar para eternizar o laço do amarrar.

0: ainda do livro Poesia é Vida, Vida é Poesia, de José Carlos Morgado. Sou feliz. Em meditação, eu analiso a minha vida e sinto-me tão feliz pelo que tive e pelo que fiz, que mais posso eu desejar a não ser amar a família que construí, que tem sido tudo para mim e assim será até ao fim. Odete, tens sido só felicidade, contigo a teu lado, bem acompanhado, a ver crescer e andar o filho e os netos, que são as flores que fizemos crescer com o nosso amor. A vida tem sentido um presente, desculpem, a vida tem sido um presente que recebemos e que todos os dias usufruímos com carinho e amizade, e sentimos vaidade do que construímos e seguimos para sempre a cantar o hino da felicidade, de amar e ser amado. Obrigado por tudo o que me têm dado. Sou privilegiado por tudo o que vivi, pela vida profissional, sensacional que tive e por vós sempre tão amado. Meu Deus, obrigado por tudo o que me deste e me proporcionaste para eu me sentir feliz e ter a vida que sempre quis. Obrigado aos meus pais, obrigado aos meus sogros, foi tudo demais. Obrigado, Detinha, sem ti não tinha sido assim tão amado e não teria caminhado com a certeza que encontraria a beleza de viver por te sempre ter.
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de José Carlos Morgado, Sou Feliz. Em meditação, eu analiso a minha vida e sinto-me tão feliz pelo que tive e pelo que fiz. Que mais posso eu desejar a não ser amar a família que construí, que tem sido tudo para mim e assim será até ao fim. Odete, tem sido só felicidade contigo a teu lado, bem acompanhado, a ver crescer e a andar o filho e os netos, que são as flores que fizemos crescer com o nosso amor. A vida tem sido um presente que recebemos e que todos os dias usufruímos com carinho e amizade e sentimos vaidade do que construímos e seguimos para sempre a cantar o hino da felicidade de amar e ser amado. Obrigado por tudo o que me têm dado. Sou um privilegiado por tudo o que vivi, pela vida profissional sensacional que tive e por vós sempre tão amado. Meu Deus, obrigado por tudo o que me deste e me proporcionaste para eu me sentir feliz e ter a vida que sempre quis. Obrigado aos meus pais, obrigado aos meus sogros, foi tudo demais. Obrigado, Detinha, sem ti não tinha sido assim tão amado e não teria caminhado com a certeza que encontraria a beleza de viver por te sempre ter.

Ainda José Carlos Morgado. Perdoa-me. Só com uma palavra, só com um sorriso, porque eu quero mudar e não ter medo de seguir em frente, sempre presente, para levantar um caído e a machucado que escorregou e deslizou por caminho desorientado e não consegue ver o sol que lhe dá a luz e onde vê a cruz da sua vida tão animada e às vezes tão sofrida. Não tenhas medo de sempre te levantares e de te suportar e de te superares, porque a vida são caminhos tortuosos e caminhos luminosos que nos levam às nuvens e ao supremo do amor, passando por tanta dor.

Ainda José Carlos Morgado. Olha, São Pedro do Sul, onde nasci, cresci, brinquei, estudei. Tenho-te no coração e do voga uma paixão. Dos meus pais a lembrança de quando era criança e tudo eu era esperança. Agradeço aos meus pais porque tudo fizeram por mim e vivi no meu jardim com amigos que não esqueço e mereço recordar o brincar e o jogar que sempre me faz viver para nunca mais esquecer. Recordo o rio Volga que do mirante via e lia esta linda quadra. Olho a Volga entre a verdura, devagar, devagarinho. Parece que vai pasmado de ver tão lindo caminho. Tenho saudades de ti, vila da minha infância. Obrigado.

Perdão, de José Carlos Morgado. Tu me magoaste e não ligaste. Tu juraste que não fazias, mas mentias. Foste falso e eu fiquei descalço. Fiquei sem chão e não me seguraste na mão. Mas tu não és assim. Por isso fiquei pasmado e apalermado. E tudo foi escusado e me arrependo de me ter dado. Senti-me abandonado, senti-me ousado, mas foste por mim perdoado, porque a vida é um jogo para se ganhar e se perder. E eu quero te ver de olhos molhados, com lágrimas de sofrimento pelo arrependimento do que me fizeste. Não me deste a mão e eu fui ao chão com a sensação de perdido para sempre. Mas o perdão tem sempre razão e me elevaste e me levaste ao céu. E o véu se descobriu e me deste luz que me seduz. E tudo o que fizeste se reduziu a nada e por tudo perdoado. Nunca digas não ou abrires a mão do teu perdão. Porque nem tudo corre bem nesta vida tão agitada e revoltada pelas dificuldades sentidas e desabridas que desorientam as ações e fazem sofrimento e tormento ao teu amigo e te leva a pensar e a perdoar para conforto do teu coração que sempre diz não à agressão. Na agressão, o perdão é a resposta do coração.

0: Ser Criança, de José Carlos Morgado. Ainda tenho esperança de ainda ser criança, libertar em pleno o que tenho dentro de mim, que cada dia se quer libertar, mas tem medo de se mascarar para disfarçar. Sinto que sou criança, lembrança da juventude, que se quer libertar e voar, porque a vida é sempre crescer, mesmo a envelhecer. Mas a criança que tenho em mim, todos os dias grita e chora nos braços da minha mãe, e sorri quando me acarinham com palavras e olhares, e me fazem desabrochar os trejeitos e jeitos de brincar com as mãos, de gatinhar e me levantar junto à parede para meu pai me agarrar. É tão bom ser criança, porque nunca perdemos a alma da brincadeira que imitava os adultos e nos levava a crescer e a querer ser com pressa um homem de bem que brinca sem olhar com quem. Todos os dias eu sinto essa criança. Eu quero ser criança como lança de carinho e me encantar com o sorriso dos que me rodeiam, que me enleiam no desvaneio de envelhecer para ser cada vez mais criança, sempre na esperança de não ser tristeza, mas sim beleza neste mundo de incerteza. Tristeza, mas sim beleza neste mundo de incerteza. Mas sim beleza neste mundo de incerteza. Mas sim beleza neste mundo de incerteza. Beleza neste mundo de incerteza. Não ser tristeza, mas sim beleza neste mundo de incerteza. Mas sim beleza neste mundo de incerteza.
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2: Meus amigos, ouvimos poesia de José Carlos.
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2: Temos estado a ouvir poesia de José Carlos Morgado, declamada pela nossa querida amiga Rosa Branca. Vamos tentar continuar esta transmissão, mas temos aqui um problema técnico que eu não estou a tentar resolvê-lo, mas não sei se consigo. Vamos lá ver.

0: Abraço é um laço de um presente que se dá mesmo ausente, porque se presente, porque entra dentro da gente. Presente com abraço são palavras que se dizem num enlace mudo e quente e que profundamente se sente num sentir de amizade permanente e que por vezes as lágrimas vertem-se de contentes por estarmos ali tão presentes. Não deixes de abraçar e transmitires o que sentes, porque é a escrita feita pela alma que acalma o coração por este presente que se desembrulha para se saborear rapidamente. Um abraço para todos. 21 de outubro de 2022. Poesia é vida. Vida é poesia. De José Carlos Morgado. Uma boa noite para todos. E tal como digo sempre, sejam felizes. E partilhei sempre felicidade.
1: Meus amigos, continuamos com a poesia de José Carlos Morgado, um poeta, mas ele, a vida profissional, é engenheiro eletrotécnico e trabalhou na Portugal, antiga Portugal Telecom. Reside em Lisboa, em Coimbra, na cidade estudantil, mas é sampedrense, natural de São Pedro do Sul. E quem vai ler mais poesia de seu tio, José Carlos Morgado, é a sobrinha Sofia de Figueiredo Morgado, de Vozela.

No passado dia 11 de outubro, tive a oportunidade de assistir ao lançamento do primeiro livro de poesia do meu tio Zé Carlos Morgado. Apesar de estar aqui escrito José Morgado, para mim será sempre tio Zé Carlos. Há já bastante tempo que o meu tio partilha comigo todos os poemas que escreve. Compilou neste livro, salvo a repetição, Poesia é Vida, Vida é Poesia, de José Morgado, José Carlos Morgado. No dia 11 de outubro fomos a Coimbra, com todo o gosto, eu, a minha irmã, a minha sobrinha e o meu pai, o irmão mais velho do meu tio, assistir à apresentação. Nunca é demais a referir aqui alguns aspectos que eu considero importantes e que me dizem bastante. E vou começar por falar sobre o meu tio. José Carlos Araújo Morgado, nascido em São Pedro do Sul, a 10 de maio de 1949, São Pedrense de Gema, conhecido na infância pelo Carlitos, nasceu numa família humilde que tinha uma loja de comércio, onde vendia fazendas e também equipamentos de rádio e discos. Portanto, esta loja em São Pedro do Sul era uma segunda casa, entre aspas, para mim. Aliás, quando estive colocada em São Pedro Sul, muitas das funcionárias conseguiram reconhecer-me e vinham-me perguntar se eu era a tal menina pequenina que estava, juntamente com a minha avó Alda, a minha avó Hilda, na lojinha, e é verdade. O pai de Tinha, aqui este pai é o meu avô Abel, detinha equipamentos sonoros que serviam para serem alugados para festas nas aldeias à volta. E daí nasceu o gosto pela música, que até hoje se mantém. Adora música. É de família, sem dúvida. Meu tio adora música. Eu adoro música. A minha irmã adora música. E a minha sobrinha, Sofia Manuel, também respira e vibra música. Fez a instrução primária em São Pedro Sul com o professor Valente, que era muito rigoroso. Seguiu-se o colégio de São Tomás de Aquino, onde fez os 5 primeiros anos do liceu e depois veio o 6º e 7º ano no Liceu Nacional de Viseu, atual Escola Secundária Alves Martins. Era bom aluno, tendo dispensado a aptidão à universidade. Fez os 3 primeiros anos de Engenharia Eletrónica e Telecomunicações em Coimbra e, em 1969, participou ativamente na célebre crise académica da Universidade de Coimbra. Depois, foi para Lisboa para o Instituto Superior Técnico. No IST, não esquece, dois professores, Borges da Silva e António Guterres, atual secretário-geral da ONU. Formou-se em Engenharia Eletrotécnica e Telecomunicações no dia de São Martinho de 1972, ou seja, eu ainda não era nascida. Portanto, eu fui a primeira sobrinha, nasci 2 anos depois, em 1974. Após o final do curso, fez o estágio obrigatório na Administração Geral do Porto de Lisboa, na Rocha de Condóbitos. O comandante Araújo e o instrutor Lourenço foram pessoas marcantes, grandes amigos e de muito conhecimento. Depois foi o ingresso na tropa, em Mafra. Recruta, especialidade, transmissões de cavalaria, de onde seguiu para Santarém e depois para Santa Margarida, onde esteve de oficial de dia de 24 de abril para 25 de abril de 1974, tendo saído da tropa em setembro de 1975, já após a Revolução. Em maio de 1973, casou com a Maria Odete, a minha querida tia, Maria Odete, mais conhecida por Detinha, que conheceu no 7º ano do Liceu de Viseu, portanto, no Liceu Alves Martins, de escola secundária. Tem o filho Miguel, o meu querido primo, o único primo que eu tenho do lado do paterno, não é? O meu tio tem apenas um irmão, portanto eu tenho apenas um primo Miguel. A nora Catarina e 2 netos, a Beatriz e o Gustavo. Tenho também o irmão Fernando Morgado. O meu Fernando Morgado, que é tal e qual o irmão.
A música, poesia nem tanto, gosto muito de ler poesia escrita por outras pessoas e está constantemente a pedir-me para o fazer. O Fernando Morgado, que é o meu paizinho, que é radialista na rádio Vozela.

0: É o meu aniversário, o meu tio envia-me um poema dedicado a mim. Parece que me lê por dentro. É incrível. Ora bem, página 406. Ora vamos. Sorriso, paz, perdão, amor. Usa o sorriso para desarmar a tristeza, admirar toda a beleza, encarar os problemas sempre simples com certeza. E mostra a tua alma sem medo da incerteza. Usa a paz para manteres a calma, para combater a ira que te aponta à mira. E segue o coração e a razão, equilíbrio da demonstração do teu interior com muito amor. Balanço dos teus dias, escreves no livro das tuas memórias que lembrarão tuas histórias. Usa o perdão para suportar a ingratidão. Possíveis e aparentes derrotas, e não tires notas porque te machucas e te magoas. Destes momentos da vida, que será mais feliz e querida, com estes sentimentos apagados e ignorados. Usa o amor para enfrentar a vida, encontrar a paz, viver com um sorriso, para perdoar e ser perdoado, para amar e ser amado, para confiar em Deus e nunca dizer adeus. Aos amigos que estarão sempre contigo, em qualquer ocasião. Pensamento do dia do meu querido tio, 3 de julho de 1922. Um beijo muito grande.
1: A todos os poetas que cantam as belezas da lua, há que ter cuidado. Cuida do cuidado que tens que trazer no segredo da lapela. A lua é tão bela e estou tão deslumbrado que perder o olhar ou olhar o luar merece cuidado. Eu sei. Os poetas sabem ter a alma nua, sabem sentir como ninguém as belezas que o cercam, sabem sorrir ao sol e ao luar, sabem encher-se de alegria no ir e no parar. Sabem o sabor de um abraço, o carinho de um passo dado para si. Eles não são mais, sentem melhor. Quantas vezes isso para si é o pior das suas vidas? Às vezes ser poeta é ter cuidado com a beleza do sol e da lua. Às vezes quem se dá demais à poesia termina a sangrar no meio da rua. Sem brilho, sem poesia, sem memória das palavras que plantou na terra a duras lavras. Este é um poema de homenagem a um poeta, Sebastião Alba, que eu desconhecia. Inacreditável como o nosso desconhecimento é tão grande, não é? E eu espero que vão todos à procura, porque ele tem poemas lindos.
2: Poetisa. Digo eu, poetisa Georgina Caçador.
3: Muito bom dia, eu sou aqui nova, só vou fazer este programa hoje. Eu chamo Carlota. Agora vamos aqui ouvir uma musiquinha e depois vamos falar, ok? Bom, pé.
4: Ouço o meu respirar.
2: Uma menina com 8 aninhos a fazer um programa de rádio. Peço a vossa atenção. É o Carlota.

Agora vamos fazer uma receita. A receita vai ser de um bolo. O bolo vai ser assim. É ovos, põe... Dois ovos. Depois mistura um bocadinho de farinha, tipo uma colher de sopa ou isso. Depois põe açúcar e depois fermento e canela. E depois põe de micro-ondas um minuto. E depois, quando ele já estiver pronto, pegam de um palito, espetam lá. Se o palito sair um bocadito molhado e com bolo, ainda não está. Podem, depois ao fim, podem pôr umas pitinhas. Muito obrigada. Agora vai ser a Carolina dos Landes. Oh yeah! Carolina dos Landes a tocar.

Olá, agora não é? Tivemos a ouvir a Carolina dos Landos. Agora vamos falar das férias que vocês podem fazer. Em vez de estarem a gastar dinheiro, quem tiver carrinha, gastarem, gastarem em casas, férias e isso. Podem, se quem tiver carrinha pode. Ou caravana, pronto. Mas é melhor carrinha para este caso que eu estou a falar. Quem puder virar os bancos, tipo virar colchões para o camping, e pronto, deitam-se lá almoçadinhos, é só levarem. E depois põem lá a comida numa tavosita e pronto, cozem lá também. Se tiver lá camping, é verdade que tem que pagar o camping, mas também não é assim tanto dinheiro o camping. Do Algarve, que eu já fui lá, foi este ano, mas não foi do verão, foi da primavera. Ok? E tem lá, se quiserem, do Algarve, um camping. E tem lá azul marino, mais o que é que tem? Praias, várias praias. E também, à entrada, há lá passaritos. Também há lá passaritos. E do azul marino há, tipo... há uma piscina para bebês, a roda gigante, isso não é preciso pagar. É 5 estrelas. É uma piche. Agora vamos ouvir a música Tua Cara Brilha Mais Que a Lua.

isto, agora vamos ao estado do tempo. O estado do tempo é... Hoje vai estar um sol tão bom. Vai estar muito bom. Se calhar vai dar para irmos à piscina dar um mergulho, né? Está o tempo, é só. Amém? Mas não se esqueçam de pôr cerveja do congelador, ok? Não se esqueçam, porque senão ela fica quente. E depois...

0: Olá, agora como vocês viram, tocámos a cerveja do congelador. Esta brincadeira. Pronto. Agora até uma próxima. Se calhar eu vou voltar e devo voltar. Todos também os dias, não, porque eu só sou uma convidada. Ok? Muitos beijinhos. Coração. Até à próxima. Mua.
1: Ouvimos a Carlota, uma menina apenas com 8 anitos e que segue as pisadas do pai, que também é um dos responsáveis pela emissão da VFM, o meu amigo Agostinho, e que já está a ensinar a sua filhota como é que se faz um programa de rádio. Ela fez aquilo que tem na cabeça e como é que deve ser feito. É aquilo que muitos não sabem. É isso mesmo.
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Música de Coimbra, finalizar esta primeira hora em que nós oferecemos esta música ao engenheiro José Carlos Morgado, poeta.

0: Os amigos, vamos fazer um pequenino intervalo, como é habitual, e voltamos já de seguida para a segunda e última hora do programa de hoje. Até já!
1: São 11 horas. 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
5: Meus amigos, já cá estamos na segunda e última hora do programa de hoje, Mais Alto e Mais Além. Vamos até ao meio-dia.

0: Estivemos com Fado de Coimbra, uma homenagem à poesia que nos foi enviada por José Carlos Morgado, sampedrense de Gema e residente na cidade de Coimbra, engenheiro eletrotécnico. E nos tem enviado os seus trabalhos e também lemos aqui a sua poesia de um livro que foi lançado há um ano e pouco na cidade de Coimbra. Meus amigos, vamos continuar com poesia.
1: De José Valgode, observando a criação. Quando vejo os teus céus dos teus dedos, a lua, o sol e as estrelas que formaste, quem é o homem mortal para que te lembres dele? Observando a criação, achega-me ao Criador. Observando a criação, nos ensina sobre o Criador. O salmista meditava como ele tinha sido formado. O modo incrível enquanto ainda era um embrião na barriga de sua mãe. Isso aumentava sua admiração. No início, a terra estava sem forma e vazia. Havia escuridão sobre a superfície da água. Depois, tudo tomou forma e houve muita alegria. Observando a criação, nunca nos provoca mágoa. Precisamos observar as coisas mais pequenas que parecem simples ao redor da criação. Um gafanhoto, uma abelha, um carreiro de formigas. E ficamos pasmados quão sábias elas são. Olhem para cima e observem um céu estrelado, as galáxias. Quem as criou todas estas coisas? Foi aquele que fez sair o exército das estrelas. Sua energia é dinâmica, seu poder atemorizante. Os habitantes da Terra são como pequenos gafanhotos. A Terra, continua sempre observando.

Talento tendencioso. Talento tendencioso mergulhado em letras. Passeia em ideias sem nexo e imaginação. Inspira pessoas que só gostam de tretas e que contaminam outros e ferem o coração. Quando o talento deixa a lógica e fica animal, também deixam as cabeças e os chapéus infeccionados. E a cultura, sem objetivo, pode passar a bestial. E os leitores incautos não se sentem amados. Cuidado com os sábios que encobrem as rugas com o batom e bebem leite condensado. E escrevem a esmo rimas de leite em pó. Quanto tempo gasto pode ser mal empregado? José Valgode. De justiça. O telejornal abriu e todos de olhos esbugalhados assistem às notícias frescas e mais recentes. Afinal, todas as pessoas passam por maus bocados. Temos fartura de notícias afetando todas as gentes. Refugiados, quem os quer, vêm de todos os continentes. Clamam por justiça e têm o estômago vazio. Tentam suportar a corrupção e aquecer suas mentes. Os humanos já não são irmãos e lá fora está frio. Os telejornais mostram que o mundo tem fome de justiça, de mandatos, cães e gatos. Onde estão os executivos? Clamam à paz, mas essa paz mostra-se postiça. Não afeta os mortos, mas afeta e explora os vivos. Telejornal. Amanhã haverá novas notícias e talvez um dia ouviremos boas notícias. De onde surgirão? Será dos governos ou de outras milícias? Enquanto não surgem, o mundo continua. Continua com fome de justiça. José Valgode. De justiça. O telejornal abriu e todos de olhos esbugalhados assistem às notícias frescas e mais recentes. Afinal, todas as pessoas passam por maus bocados. Temos fartura de notícias afetando todas as gentes. Refugiados, quem os quer, vêm de todos os continentes. Clamam por justiça e têm o estômago vazio. Tentam suportar a corrupção e aquecer suas mentes. Os humanos já não são irmãos e lá fora está frio. Os telejornais mostram que o mundo tem fome de justiça, de mandatos, cães e gatos. Onde estão os executivos? Clamam à paz, mas essa paz mostra-se postiça. Não afeta os mortos, mas afeta e explora os vivos. Terminou o telejornal. Amanhã haverá novas notícias e talvez um dia ouviremos boas notícias. De onde surgirão? Será dos governos ou de outras milícias? Enquanto não surgem, o mundo continua com fome de justiça. José Valgode. Gente que mente perfeitamente. Conheci-o ontem na televisão, esse homem. Também já o tinha visto ontem no café. E contaram-me quem ele realmente é. Fala bem,
e mente perfeitamente. Dizem que fará história mentindo perfeitamente. Mente a pés juntos completamente. Tem fama de jornalista, comentador e muita gente. Sabendo que mente, o apoiaria para presidente. Essa pessoa que mente perfeitamente se considera um sabidão. Lá em casa, sem família, não mente nacionalmente. Não sabe presidir a uma família. E quer governar toda a gente. Eu cá não acredito, além de tanta coisa que me foi dito, pela razão que não sou de mente. Ele, há cada cidadão que mente sinceramente. Eu cá não acredito, depois de ouvir tudo o que foi dito. Mas o mundo está cheio de gente que mente perfeitamente. José Valgode. Comunicação é arte. A menos que pronunciem palavras claras, como se entenderá aquilo que dizes? Quem se aprontará para a batalha se o clarinete der um toque incerto? A boa comunicação é proveitosa e arte, articula e fomenta a inventividade. Uma bênção prazerosa em qualquer parte, sendo franca, expressiva, nunca tem idade. A comunicação cria e recria e planeia, uma arte que, dialogando, tem diversidade nas famílias, incentiva o amor e beija nosso coração e granjeia muita amizade. A comunicação é um processo criador, ação intelectual e forma bem expressiva. Comunicação franca demonstra amor, motiva outros e está sempre viva. José Valgode.

Poesia de José Valgô, de nosso amigo natural de Santa Cruz da Trapa, poeta que se encontra neste momento na Alemanha, conjuntamente com a sua senhora, tratando-se da sua saúde. Declamada esta poesia pela nossa querida amiga Rosa Branca. Ainda temos um bocadinho mais de poesia. Entretanto, um fadinho de Coimbra.

Continuamos com poesia nesta segunda e última hora do programa de hoje, mais alto e mais além.

A lua e as estrelas. E tu dizes: gosto da lua. E eu digo: gosto das estrelas. Trocamos sorrisos enquanto elas brilhavam. Eis a nossa felicidade e a da noite. Se hoje elas cintilam, ficamos com luz. E se for eterna, damos as mãos. Subimos em êxtase para as nuvens confidentes, fora do restolho da terra, do trevo verde nas folhas, da tristeza nos olhos, que perderam o rumo no percurso dos canteiros, do jardim dos jasmins, onde as flores se entregam nas horas noturnas e lançam o aroma das pétalas. E eu, donzela, sigo em frente, com as estrelas a enfrentar o que vier, e tu levas a lua debaixo do braço, estranha lua que segue a estrela, de rimas e pausas livres, em todas as sílabas do verso, ditas em serenatas ao luar. Um poema de Maria Fraterna. E ainda, Maria Fraterna, outro poema, Na Gema do Amor. Retém a chama na gema do amor, como uma pedra preciosa a brilhar para sempre. Pousa o ouro da paixão na energia do bago da romã e no aroma da hortelã ao sol da exaltação. Recomeça nas orlas da paixão, vê o tempo, abraça as ondas do mar, olha o sentir do coração. Oscila na leveza do corpo, na fome que aguarda, pelo marear da tua essência, sem asas ou desejo. Esculpa a alma num flanco de luz, abre as portas da alvorada e reinventa-te na gema do amor. Maria Fraterna.

E ainda Maria Fraterna, ofício de mãe, paciente, no contorcionismo da vida, embala o tempo no seu acontecer. Apalpa o leito na noite, como se pudesse perder o mundo no seu dormir. Anuncia em lágrimas o ansejo de querer ser mãe, na mais profunda afeição do seu ser. Lembra a cantar de um tom débil e fino do menino que cresce e quase a correr ao seu olhar. Vive, amada ou não, sente dor no corpo, não esquece nada no seu cogitar.

palavras há, que são de maio, andam pé ante pé a soletrar cada sílabe. Antes de ditas, procuram ternura, intimidade, enleio, querem agarrar a tua mão. Roseiras há, que são de maio, depois de cobertas de rubis, são rosas fecundas que beijam tua boca, de desejo e de paixão, são pétalas para o teu coração, na retidão do teu corpo, no longo mar de carícias. Restos na vida há, que são de maio, e se tu os fechares num poema, no ventre de qualquer vale, e neles redigires o percurso rubro do teu caminho, consegues amar os picos das tuas rosas. Poema de Maria Fraterna.

E ainda Maria Fraterna, o beijo na rua. A vida foge, é verdade. São constatações com ímpetos. Ah, sim, o beijo na rua e na praça passa. São miríadas das memórias à volta dos caminhos e fontes efêmeras. Assim, vividas nas bocas sequiosas e a aguardar outro poema de amor, graças ao recente sentimento, rente aos lírios do pudor, tão inocentes e calados, no lugar do glorioso tempo, absorvido em segredo entre as flores do jardim. Debaixo do mesmo céu, dentro da primavera que já rebenta no prado, onde o pão está verde e apetecível na doçura de alguém que vive de versos fecundos e virtuosos, conquistados na melodia do mar, mas sem paixão ou sem a querer dar, porque não têm pressa em amar.

Quem sabe? Quem sabe se voltas com uma rosa na noite que eleva as pétalas graças ao louco relento? Quem sabe se queres o milagre do tempo a correr no encontro que ninguém detém? Quem sabe se tens fome do néctar da flor de sangue ou dos espinhos espessos com que nasceste? Quem sabe? Ainda Maria Fraterna.

Engrinalda-me com cheiro. Na tela pintavas as cores do amor, aquele de verdade, sem mentira, como se eu dissesse, engrinalda-me com o cheiro. Ao canto olhavas a lua, cheia de beijos, eternos abraços, como se eu dissesse, engrinalda-me com o cheiro. O tempo tinha pintado a cor dos frutos, chegou a época das colheitas, como se eu dissesse, engrinalda-me com o cheiro. Veio o inverno e eu abraçava-me com o cheiro, pintada na tela com o teu amor. Maria Fraterna.

0: Luar de janeiro. Fecho os olhos e estendo as mãos, retiro o miuçalho dos frutos do espírito, olho as portas do sol e fecho as da lua. Voo sobre o frígido luar de janeiro, abraço, beijo as estrelas e no meio do céu, finalmente, descubro que havia em mim este cálido desejo, sem esperança e sem escolha. Tentei fugir do céu, finalmente, descubro que havia em mim este cálido desejo, sem esperança e sem escolha. Tentei fugir desse meio do céu, finalmente, descubro que havia em mim este cálido desejo, sem esperança e sem escolha. 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
1: Poetas que cantam as belezas da lua, há que ter cuidado. Cuida do cuidado que tens que trazer no segredo da lapela. A lua é tão bela e estou tão deslumbrado que perder o olhar ou olhar o luar merece cuidado. Eu sei, os poetas sabem ter a alma nua, sabem sentir como ninguém as belezas que o cercam, sabem sorrir ao sol e ao luar, sabem encher-se de alegria no ir e no parar, sabem o sabor de um abraço, o carinho de um passo dado para si. Eles não são mais, sentem melhor. Quantas vezes isso para si é o pior das suas vidas? Às vezes ser poeta é ter cuidado com a beleza do sol e da lua. Às vezes quem se dá demais à poesia termina a sangrar no meio da rua. Sem brilho, sem poesia, sem memória das palavras que plantou na terra a duras lavras. Este é um poema de homenagem a um poeta, Sebastião Alba, que eu desconhecia. Inacreditável como o nosso desconhecimento é tão grande, não é? E eu espero que vão todos à procura, porque ele tem poemas.
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3: Meus amigos, tivemos aqui poesia de José Valgoso, de Maria de Fátima Cardoso, com o pseudónimo de Maria Fraterna. Estes poemas, ou esta poesia, foi declamada por Rosa Branca, e depois tivemos um poema muito simples, pequenino, de um minuto e tal, de Georgina Cardoso, que é poetisa de Coruche e é uma excelente amiga, digamos. Portanto, vamos continuar com um pouquinho de música de Coimbra e depois vamos ver o que é que temos até ao final, ok? Então até já. Musiquinha para si.

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1: Meus amigos, estivemos com Fados de Coimbra, na voz de Fernando Machado Soares, e este grande fadista, Dr. Fernando Machado Soares, faleceu a 7 de dezembro do ano de 2014. Mas ele hoje esteve aqui conosco. Dr. Fernando Machado Soares, descanse em paz, e nós aqui vamos ouvindo a sua voz e matando saudades. E agora, também passou por Coimbra este grande fadista, este grande senhor que é o Padre Fanhais, que canta maravilhosamente. Ui, Nossa Senhora, que isto está bonito. Está bonito. É o sol que faz mal. Padre Fanhais.

Padre Fanhais por aqui passou neste bonito fado Corpo Renascido. Padre Fanhais vai continuar connosco e agora numa canção bem conhecida, que são quadras do poeta Aleixo. Poeta Aleixo é algarvio, mas escrevia muito bem. Era um poeta excepcional. Cada coisa que ele escrevia era tudo verdade.

poemas de, ou melhor, quadras do poeta Aleixo, que foram aqui cantadas pelo Padre Fanhais. Mas o Padre Fanhais tem uma outra canção que eu gosto imenso. Cantata da Paz. É aquilo que nós pedimos hoje, amanhã, depois, todos os segundos, todos os minutos, todas as horas, todos os dias, todas as semanas, todos os meses, todos os anos. Paz para o mundo inteiro.

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1: Meus queridos ouvintes da VFM e deste programa Mais Alto e Mais Além, hoje foi inteiramente dedicado com boa música e poesia. E agradecemos aos poetas que estiveram connosco, José Carlos Morgado, natural de São Pedro do Sul, mas residente em Coimbra, engenheiro eletrotécnico, José Valgote, Santa Cruz da Trapa, São Pedro do Sul, de Maria de Fátima Cardoso, que é de Vila Nova de Famalicão, e Georgina Caçador, que é de Coruche. Todos estiveram aqui na nossa companhia, os seus poemas, com umas coisinhas assim que de vez em quando falharam, mas isso já sabe como é que é, a maquinaria de vez em quando não trabalha a 100%. E vamos terminar o programa de hoje com o grupo de fados Cancioneiro de Coimbra. Por aqui vai passar.

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10: Está no ar o News Flash com o essencial da informação para esta quinta-feira, 30 de julho. O incêndio florestal que deflagrou na terça-feira em Ervões, no concelho de Valpaços, e que já alastrou ao município de Mirandela, causou 5 feridos, 3 bombeiros, 1 militar da GNR e 1 civil, e destruiu pelo menos 21 habitações, 8 das quais de primeira ou segunda residência, além de 1 armazém e 2 estabelecimentos industriais. O avanço das chamas provocou o desalojamento de 3 pessoas no Cabeço, a evacuação de residentes em Val de Telhas e o corte temporário da Estrada Nacional 315, mobilizando esta manhã 793 operacionais, apoiados por 261 viaturas nos trabalhos de combate. No âmbito da sensibilização antecipada para o Dia Internacional do Animal Abandonado, assinalado a 15 de agosto, a Guarda Nacional Republicana revelou que o período de férias estivais concentrou quase 40% dos casos de abandono animal, tendo registado apenas no primeiro semestre deste ano 312 situações de maus-tratos e 159 abandonos. Embora se observe uma ligeira tendência de decréscimo nestes crimes em relação ao total de 2025, ano em que se contabilizaram 633 casos de maus-tratos e 373 de abandono, os padrões sazonais continuam a preocupar as autoridades, cuja atividade de fiscalização e investigação entre 2024 e o primeiro semestre deste ano resultou no registro de mais de 2.400 crimes e na detenção de 28 suspeitos em todo o território nacional. O Governo aprovou hoje, em Conselho de Ministros, a extensão da proibição do uso de smartphones nas escolas ao 3º ciclo, do 7º ao 9º ano, alargando uma medida já aplicada aos alunos do 1º e do 2º ciclo, do 1º ao 6º ano, com exceções salvaguardadas para casos de saúde devidamente comprovados. Segundo o Ministro da Educação, Fernando Alexandre, a decisão baseia-se em tendências internacionais e no relato de diretores escolares sobre o aumento da socialização e a redução da indisciplina, tendo as escolas o primeiro período do próximo ano letivo para se adaptarem até à entrada em vigor definitiva da proibição, agendada para o primeiro dia de 2027. Em conferência de imprensa realizada ontem à tarde, o Ministro da Administração Interna, Luís Neves, prestou esclarecimentos sobre as recentes controvérsias associadas ao seu desempenho no cargo, rejeitando veementemente as acusações que o ligavam ao tráfico de droga e classificando-as como um ataque de extrema gravidade à sua honra. Ao recordar o seu percurso de 3 décadas no combate ao crime, o governante assegurou que nunca teve medo, assumiu sempre as suas responsabilidades e garantiu não ter apresentado qualquer pedido de demissão, afirmando-se motivado, legitimado e devidamente apoiado pelo Primeiro-Ministro para continuar em funções. O Governo deu início ao processo de devolução de hospitais às Misericórdias, com a oficialização da passagem do Hospital de São João da Madeira, até agora integrado na ULS entre Douro e Voga, com efeitos a partir de 1 de novembro. O protocolo assinado prevê um pagamento de quase 14 milhões de euros no primeiro ano, incluindo 700 mil euros em incentivos, e vigência mínima de 1 década, concretizando uma promessa do Primeiro-Ministro Luís Montenegro. O plano de reversão para o setor social deverá prosseguir com as unidades de Santo Tirso, Vila do Conde, Pombal e Ceia, gerando, contudo, críticas da parte dos sindicatos por alegada falta de transparência na transição. Um incêndio florestal de grandes proporções na ilha grega de Creta levou à evacuação de cerca de 8 mil pessoas no balneário de Agia Galini, na região de Retimnon, devido à ameaça direta do fogo à estância balnear. Alimentadas por rajadas de vento que atingiram os 125 km por hora, as chamas provocaram a morte de 2 bombeiros, além de danos materiais ainda não quantificados em habitações e explorações agrícolas. As autoridades gregas preveem a continuação de ventos muito fortes no sul da ilha, o que mantém o combate ao incêndio e a proteção das populações e turistas em estado de máximo alerta. O balanço das vítimas mortais do sismo de magnitude 7.1 que atingiu o sudoeste do Japão, com epicentro na prefeitura de Kumamoto, na ilha de Kyushu, subiu para 28. Segundo o secretário-geral do governo japonês, Minoru Kihara, os dados incluem óbitos em investigação para apurar a ligação ao terremoto, o qual foi seguido por dezenas de réplicas. A Agência Meteorológica do Japão alertou para a possibilidade de novos abalos de intensidade semelhante nos próximos dias e para o risco acrescido de deslizamentos de terra devido à previsão de chuva intensa nas zonas afetadas. Em resposta à recente ofensiva do Irão contra uma base militar norte-americana na Jordânia, o exército dos Estados Unidos realizou novos ataques de retaliação contra alvos iranianos. A operação ocorreu poucas horas após o presidente norte-americano Donald Trump ter prometido uma resposta severa, surgindo no seguimento de bombardeamentos coordenados com a Arábia Saudita no Iraque contra milícias apoiadas por Teherão, os quais causaram pelo menos 26 mortos. A imprensa estatal iraniana avançou que das incursões mais recentes resultaram 2 feridos na ilha de Qeshm, no Estreito de Hormuz, e relatos de fortes explosões na província do Khuzestão. E foi o essencial da informação para esta quinta-feira, 30 de julho. Tenha a continuação de um ótimo dia.
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0: Senhoras e senhores, meninos e meninas, hoje vamos a mais um cuidado que ele está na cozinha com uma receita irresistível. Chama-se feijoada de polvo. Quem quer, meus senhores? Quem quer? Eu quero. É muito fácil de fazer, dá pouco trabalho e os ingredientes são... Vamos a eles, toca apontar. Precisamos de um polvo cozido, uma lata grande de feijão branco, uma lata pequena de tomate pelado em cubos, um pimento verde, duas cebolas, dois dentes de alho, duas colheres de sopa de azeite, duas colheres de sopa de salsa picada, sal e pimenta. Vamos à preparação? Vai ser extraordinário! Quando a sua cara metade aparecer em casa e você tiver feito uma bela feijoada de polvo, você será o herói daquela casa. Acredita em mim. Ora bem, vamos à preparação. Começamos com descascar as cebolas e os alhos, cortá-los em meias luas e alourá-los num tacho com o azeite. Juntamos o pimento, limpo e cortado em pedaços pequenos, e o polvo cortado em pedaços igualmente pequenos. Adicionamos os cubos de tomate e envolvemos tudo. Depois juntamos o feijão, tem que escorrer, e deixamos cozinhar em lume brando por cerca de 15 minutos. Se for necessário, adiciona um bocadinho de água. No final, tempere com sal e pimenta. Polvilhe ainda com salsa picada e sirva. Epá, isto foi fácil demais. Já viu aquilo que pode fazer assim rapidamente num abrir e fechar de olhos? É quase tão rápido como eu dizer esta receita. Quem é que é amigo? Ora pronto, aí está. Sai uma feijoada de polvo, prontinha. Já sabe. Para ouvir esta e mais receitas, vá ao podcast da sua rádio. Do cuidado que ele está na cozinha. Eu hei de voltar depois para mais uma receita extraordinária. E fácil. Tchau.
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12: O município de Vouzela apresentou recentemente o projeto de reabilitação e valorização dos rios Zela, Alfusqueiro e Ribeira de Nogueira. Esta intervenção representa um investimento de cerca de 745 mil euros, financiado pelo Fundo Ambiental, e contou com a participação de Pedro Teiga, coordenador do projeto pela E-Rios, e de Emílio Barros, da Agência Portuguesa do Ambiente. O projeto prevê atuar ao longo de aproximadamente 18 quilómetros de linhas de água do concelho, abrangendo diversos rios, ribeiras e corgas que cruzam as freguesias de Alcofra, Campia, Queirã, Ventosa e as uniões de freguesias de Vouzela e Passos Vilharigos e de Câmara e Carvalhal de Vermelhas. As ações planeadas incluem a gestão de vegetação, controle de invasoras, remoção de resíduos, estabilização de margens e a plantação de perto de 11.500 árvores autóctones para recuperar a galeria ripícola. Estão ainda previstas a aplicação de técnicas de engenharia natural em cerca de 6 km, a reabilitação de 9 estruturas hidráulicas, como açudes e levadas, a beneficiação de 3.500 metros de trilhos de manutenção e a criação de um espaço de ecorrecreio. Ao privilegiar materiais naturais, o município de Vouzela pretende promover a recuperação ecológica e a resiliência do território às alterações climáticas, assegurando em simultâneo que os municípios acompanham e participam ativamente na valorização deste património natural. O Observatório das Autarquias Locais, em parceria com o município de Carregal do Sal, vai promover o IA Camp, um encontro nacional dedicado à inteligência artificial na administração pública, agendado para os dias 13 e 14 de outubro. O evento visa reunir autarcas, dirigentes e técnicos dos âmbitos municipal e central para debater as oportunidades, os desafios e os aspectos éticos da adoção da inteligência artificial nos serviços públicos através da partilha de casos práticos e modelos de implementação responsável no setor. A participação no encontro é gratuita e as pré-inscrições já se encontram abertas, permitindo aos interessados assegurar o seu lugar e obter acesso prioritário ao programa final. O acolhimento desta iniciativa estratégica em Carregal do Sal consolida o concelho como um polo ativo de debate sobre a transformação digital, a inovação tecnológica e a modernização da administração pública no país. Mais informações podem ser obtidas através do website oficial do município de Carregal do Sal em cm-carregal.pt. O Conselho Municipal de Educação de Tondela reuniu-se para balançar o ano letivo de 2025-26, no qual a autarquia investiu 3 milhões e 500 mil euros, com um déficit orçamental de 500 mil, e definir as orientações estratégicas para o futuro do ensino no concelho. Em resposta às inquietações dos encarregados de educação sobre o processo de colocação de alunos, o Executivo assegurou acompanhamento prioritário em estreita colaboração com os agrupamentos escolares. Paralelamente, a Presidente da Câmara, Carla Antunes Borges, defendeu perentoriamente a manutenção e a descentralização da rede de escolas e jardins de infância nas aldeias mais distantes da cidade, considerando este modelo essencial para a coesão territorial, a fixação de populações e o equilíbrio da rede, cuja otimização será consertada com as direções escolares. No domínio da gestão operacional e administrativa, a vereadora Helena Rodrigues realçou o impacto da delegação de competências, que resultou na duplicação do número de funcionários no ativo nas escolas. Para o novo ano letivo, foram anunciadas melhorias na eficiência administrativa, tais como a centralização do pagamento das atividades de animação e de apoio à família na plataforma SIGA, assim como ajustes aos horários do Plano Municipal de Transportes Escolares e o lançamento de uma nova fase do Programa de Sucesso Educativo. Já foi inaugurada a obra de requalificação do Centro de Saúde de Vila Nova de Paiva, numa cerimónia que reuniu o Secretário de Estado da Gestão da Saúde, Francisco Pinheiro Catalão, o Presidente da Câmara Municipal, Paulo Marques, o Presidente da ULS Viseu Dom Lafões, António Sequeira, e a Coordenadora da USF Terras do Paiva, Rita Nércio. O projeto permitiu dotar o Conselho de um espaço moderno e mais confortável para a prestação de cuidados de saúde primários, tendo o autarca paivense e o Secretário de Estado enaltecido a cooperação institucional que viabilizou o reforço da qualidade e da proximidade do serviço prestado à população. A intervenção

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1: Bom dia. Hoje, 30 de julho, celebramos o Dia Internacional do Amigo. Uma data maravilhosa para pensar naqueles que nos fazem sorrir, nos apoiam e tornam a nossa vida mais leve e feliz. A amizade é um tesouro, um pilar invisível de partilha e cumplicidade. É o porto seguro nos momentos difíceis e a energia nas celebrações. Um laço genuíno que nos fortalece e conecta, enriquecendo a nossa jornada diária. Que este dia inspire a valorizar cada amigo. Envie uma mensagem, faça um telefonema ou simplesmente partilhe um sorriso. Cultive essas relações preciosas. Tenha um dia fantástico, repleto de carinho e amizade.
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0: São 13 horas. 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

0: São 15 horas.
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0: São 16 horas.
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Alô, alô, tripulantes da estratosfera auditiva, está no ar então mais uma missão do vosso abanão mental preferido. Eu sou o Carlos Jadim, este é o único e inimitável no outro lado do FM, a espalhar loucura saudável desde 1988 para dezenas de estações espalhadas por este belo e redondo planeta. Sabiam que os flamingos cor-de-rosa só dobram os joelhos para trás porque se esqueceram das instruções originais de fabrico? Não sabia, ficaram a saber. Pois é, nós não esquecemos nada e continuamos sintonizados na frequência certa, aqui, a frequência da tua rádio favorita. Clica em no outro lado do fm.webnode.pt, também no youtube.com/rmxpt, para verem onde guardamos os pirilampos mágicos. Vamos lá? Vamos lá, está a arrancar mais uma missão do No Outro Lado do FM.

E é assim que entramos em velocidade cruzeiro, ou talvez submarino voador, depende do vosso ponto de vista, no outro lado do FM, o programa que nasceu em 1988 e que se recusa terminantemente a usar meias condutoras de eletricidade estática. Se a vossa torradeira começou a falar convosco esta manhã, digam-lhe que estamos em direto no nosso site, no outro lado do FM.webnode.pt. Aquele abraço gigante a todos os ouvintes nas dezenas de estações pelo mundo fora que preferem as ondas da rádio às ondas de choque. A próxima paragem é mesmo uma tríplica dimensão acústica que começa na Praia do Eco.

Algumas que até poderiam fazer parte dos clássicos foram três em linhas, que é para não perder o balanço, muito menos o juízo. Carlos Gedier, aqui aos comandos, navegando desde 1988 com este vírus da boa onda global. A difusão internacional diz-nos que estamos a ser escutados por pinguins na Antártida e talvez por astronautas por insónias lá em cima. Se queres ver a cara por trás desta voz absurdamente misteriosa, o caminho é mesmo youtube.com/rmxpt. Sabiam que ontem tentei explicar a teoria da relatividade a um pacote de leite e o mesmo azedou? Mistérios da física, da física moderna, era isso que eu queria dizer. Seguimos viagem nesta edição do No Outro Lado FM, seguimos viagens sem travões.

Em português, na última sequência, e só vos posso dizer que estrondo de sequência. Isto por aqui está mais animado que uma convenção de unicórnios vegetarianos. No outro lado FM, sempre a quebrar as barreiras da normalidade, desde 1988, que não aceitamos reclamações de quem não sabe dançar com as orelhas. Dezenas de estações em todo o mundo, sintonizadas na nossa rede de absurdos diários. Não são bem diários, são mais semanais, mas pronto, passa para o nosso quartel digital em nootrolado.fm.webnode.pt. Já agora deixem-me provar um Ray Laser virtual. Não saiam daí porque o próximo bloco promete derreter qualquer termómetro. E derreter como? Derreter com alguns dos meus guilty pleasures. Tchau.

Henrique Inglesas, três dos meus guilty pleasures de estimação, se bem que eu gosto de coisas bem piores. No outro lado da FM, vamos lá arrancar com a última sequência desta hora e agora com algo bem diferente.

E é assim, com o Rei Elvis Presley, que chegamos ao final da nossa primeira hora de pura viagem mental. Eu sou o Carlos Gidier, neste momento a despedir-me temporariamente deste primeiro assalto cósmico. Lembrem-se, no intervalo, espreitem o canal no YouTube, em youtube.com/rmxpt. Se o fizerem já agora, se não for pedir demais, subscrever, acionar, comentar, todas essas coisas, vocês melhor do que eu sabem como é que isso se processa. E também já agora, visitem o nosso site em nootrolado.fn.webnode.pt, apenas e só para manter os vossos níveis e os nossos também níveis de absurdo no máximo. No Outro Lado FM, a espalhar magia radiofónica desde 1988 para o mundo, atualmente através de dezenas de estações fantásticas que fazem o favor de colaborar connosco, deixem os vossos relógios a funcionar ao contrário e preparem o espírito para a segunda hora. Juízo é coisa que não nos assiste. Estamos de regresso já a seguir ao sinal horário, a seguir aos comerciais. Vamos então para a última da hora.

0: São 17 horas. 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

A recuperação para este Ever Falling in Love para os Fanion Cannibals. E agora, olha, é tempo de chamar a vossa atenção, viajantes do éter, porque arranca agora a segunda e última hora deste vosso colapso lógico favorito. Eu sou o Carlos Didier e isto é o No Outro Lado do FM. Sabias que se tentares explicar física quântica a um buroco, ele simplesmente te vai ignorar e continua a fingir que é uma mini árvore? É exatamente aquilo que fazemos para aqui, ou pelo menos é uma analogia, não é? Desde 1988, ignoramos o normal, espalhamos o absurdo para dezenas de estações em todo o mundo. Deitem um olhinho no nosso depósito de insanidade no YouTube, em youtube.com/rmxpt. Agora a seguir, a viagem continua sem cinto de segurança e, meus amigos, deixem-me que vos diga que isto está muito, mas mesmo muito longe de acabar. This is the end.

É exatamente, é o irmão do outro, chama-se Frank Stallone, Far From Over. E meus amigos, que batida e hipnótica, que som, quase me esqueci de como se piscam os olhos. Nós por aqui é que continuamos firmes no outro lado da FM, o programa que desde 1988 recusa usar gravatas ou seguir GPS. Apenas uma nota rápida sobre a atualidade: os cientistas dizem que o universo está em expansão, provavelmente será para fugir ao preço das rendas, especialmente nas grandes cidades. Se querem um porto seguro que não cobre imposto sobre imaginação, olha, sugiro que visitem o nosso site no outro lado do fm.webnode.pt. Agarrem-se bem agora aos vossos escutadores, às colunas ou até mesmo àquela velha telefunken que têm aí em casa, que vem aí uma sequência de três capaz de fazer o vosso gato começar, sei lá, talvez a falar latim.

Atriz de rajada para derreter o termómetro. Eu, Carlos Didier, por aqui continuo no controle do tráfego aéreo de mais uma emissão internacional transmitida para dezenas de estações espalhadas pelo planeta e também pelos arredores. Se por acaso a vossa televisão começar a piscar em código Morse, não se preocupem muito, somos nós a enviar sinais de fumos digitais a partir do nosso canal no YouTube, youtube.com/rmxpt. A música anterior, a Original Sin dos In Excess, quase me fez flutuar. Bom, mas a próxima vai-nos mesmo arrastar diretamente para uma dimensão onde a gravidade é opcional. Vamos conferir a rota.

em que estrondo absoluto. Se esta sequência não vos pôs a abanar os neurónios, ou no meu caso o neurónio, por favor, verifica o teu pulso ou em alternativa liga para o suporte técnico das tuas orelhas, porque algo de errado não está certo. No outro lado FM, sempre a quebrar as leis da lógica quotidiana, andamos nisto desde 1988 e ainda não descobrimos onde fica o travão de mão desta emissão. Olha, entrem no nosso quartel-general digital em nootrolado.fm.webnode.pt e já agora diz-nos se o teu peixe dourado também curte esta onda. Agora vem aí a última tripla sequência da hora, já está aí a morder os calcanhares. Vamos lá, antes que se faça tarde.

é assim, desta forma mais calminha, que batemos no fundo do poço acústico de mais uma emissão do No Outro Lado FM. Eu sou o Carlos Gidier, neste momento começo por aqui a desligar os disjuntores, mas com a promessa absoluta de que estamos de regresso na próxima semana com mais doses maciças de pura loucura auditiva. Estamos, como sempre, de regresso aqui na frequência da vossa rádio favorita, no mesmo dia, na mesma hora. É aquelas coisas todas, vocês já sabem. Lembrem-se, nos entretanto, de subscrever o canal no YouTube, em youtube.com/rmgspt, de deixar uma mensagem na nossa cápsula do tempo em nootrolado.fm.webnode.pt. E olha, resta dizer que foi um gosto, porque o prazer deixamos para outra ocasião, foi um gosto, dizia eu, espalhar o caos saudável em dezenas de estações fantásticas. Nós andamos a fazer isto desde 1988 para o mundo, uma despedida totalmente irreverente para todos os que se recusam a ser normais. Lembra-te, sempre que o mundo te soar demasiado igual, podes sempre escapar para aqui, para o No Outro Lado FM. A última desta hora e desta semana pertence a Gary Bird and the GB Experience, com a participação de Stevie Wonder na harmónica, e acho que também mete voz. Chama-se The Crown, é mesmo a última. Tchau, tchau, até para a semana.

0: São 18 horas. 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
4: O município de Vozela apresentou recentemente o projeto de reabilitação e valorização dos rios Zela, Alfusqueiro e Ribeira de Nogueira. Esta intervenção representa um investimento de cerca de 745 mil euros, financiado pelo Fundo Ambiental, e contou com a participação de Pedro Teiga, coordenador do projeto pela E-Rios, e de Emílio Barros, da Agência Portuguesa do Ambiente. O projeto prevê atuar ao longo de aproximadamente 18 quilómetros de linhas de água do concelho, abrangendo diversos rios, ribeiras e corgas que cruzam as freguesias de Alcofra, Campia, Queirã, Ventosa e as uniões de freguesias de Vouzela e Passos Vilharigos e de Câmara e Carvalhal de Vermelhas. As ações planeadas incluem a gestão de vegetação, controle de invasoras, remoção de resíduos, estabilização de margens e a plantação de perto de 11.500 árvores autóctones para recuperar a galeria ripícola. Estão ainda previstas a aplicação de técnicas de engenharia natural em cerca de 6 km, a reabilitação de 9 estruturas hidráulicas, como açudes e levadas, a beneficiação de 3.500 metros de trilhos de manutenção e a criação de um espaço de ecorrecreio. Ao privilegiar materiais naturais, o município de Vouzela pretende promover a recuperação ecológica e a resiliência do território às alterações climáticas, assegurando em simultâneo que os municípios acompanham e participam ativamente na valorização deste património natural. O Observatório das Autarquias Locais, em parceria com o município de Carregal do Sal, vai promover o IA Camp, um encontro nacional dedicado à inteligência artificial na administração pública, agendado para os dias 13 e 14 de outubro. O evento visa reunir autarcas, dirigentes e técnicos dos âmbitos municipal e central para debater as oportunidades, os desafios e os aspectos éticos da adoção da inteligência artificial nos serviços públicos através da partilha de casos práticos e modelos de implementação responsável no setor. A participação no encontro é gratuita e as pré-inscrições já se encontram abertas, permitindo aos interessados assegurar o seu lugar e obter acesso prioritário ao programa final. O acolhimento desta iniciativa estratégica em Carregal do Sal consolida o concelho como um polo ativo de debate sobre a transformação digital, a inovação tecnológica e a modernização da administração pública no país. Mais informações podem ser obtidas através do website oficial do município de Carregal do Sal em cm-carregal.pt. O Conselho Municipal de Educação de Tondela reuniu-se para balançar o ano letivo de 2025-26, no qual a autarquia investiu 3 milhões e 500 mil euros, com um déficit orçamental de 500 mil, e definir as orientações estratégicas para o futuro do ensino no Conselho. Em resposta às inquietações dos encarregados de educação sobre o processo de colocação de alunos, o Executivo assegurou acompanhamento prioritário em estreita colaboração com os agrupamentos escolares. Paralelamente, a Presidente da Câmara, Carla Antunes Borges, defendeu perentoriamente a manutenção e a descentralização da rede de escolas e jardins de infância nas aldeias mais distantes da cidade, considerando este modelo essencial para a coesão territorial, a fixação de populações e o equilíbrio da rede, cuja otimização será concertada com as direções escolares. No domínio da gestão operacional e administrativa, a vereadora Helena Rodrigues realçou o impacto da delegação de competências, que resultou na duplicação do número de funcionários no ativo nas escolas. Para o novo ano letivo, foram anunciadas melhorias na eficiência administrativa, tais como a centralização do pagamento das atividades de animação e de apoio à família na plataforma SIGA, assim como ajustes aos horários do Plano Municipal de Transportes Escolares e o lançamento de uma nova fase do Programa de Sucesso Educativo. Já foi inaugurada a obra de requalificação do Centro de Saúde de Vila Nova de Paiva, numa cerimónia que reuniu o Secretário de Estado da Gestão da Saúde, Francisco Pinheiro Catalão, o Presidente da Câmara Municipal, Paulo Marques, o Presidente da ULS Viseu Dom Lafões, António Sequeira, e a Coordenadora da USF Terras do Paiva, Rita Nércio. O projeto permitiu dotar o Conselho de um espaço moderno e mais confortável para a prestação de cuidados de saúde primários, tendo o autarca paivense e o Secretário de Estado enaltecido a cooperação institucional que viabilizou o reforço da qualidade e da proximidade do serviço prestado à população. A intervenção focou-se na renovação profunda das infraestruturas do edifício, abrangendo a revisão das redes internas de água, esgotos e sistema de climatização, bem como a reabilitação de coberturas, fachadas e sistema de drenagem. A empreitada integrou ainda melhorias ao nível da eficiência energética e do isolamento térmico da envolvente exterior, garantindo instalações mais sustentáveis, funcionais e preparadas para responder às necessidades dos munícipes e dos profissionais de saúde da região.
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0: São 19 horas.
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Ser artista não é querer estar na moda, é olhar à roda e ver o mundo inteiro ser verdadeiro. Não é olhar para fora enquanto não se olha para dentro, não ser cinzento, não ser perfeito, bem vestido ou requintado, mas trazer o bem ao peito. É ser inteiro, ser imperfeito, delicado, por vezes desafinado. E daí? Não é o quase estar perfeito que faz a obra ter sentido, é sentir no ventre o filho. É correr com todo destino, onde todos estão sentados, é fazer o pino, ser desalinho, viver o perigo de ser fora do baralho. Ser artista dá muito trabalho. É ser chão, ser emoção, ser coisa nenhuma. O artista quando morre não se esfuma, torna-se vida na voz de quem fica. Que coisa bonita na tua voz, Rita, na voz das pessoas, nessa paz que entoas. És manual de emoções, isso é tanto. Não há manual de instruções que explique esse espanto. Ser artista, que coisa bonita. Obrigado, Rita.

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Dizem que o amolador anuncia transformações. Como uma espécie de presságio no meio da rua. A sorte de uns, mas o azar de outros.